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2: 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O Jesus estava a comunicar com o Tata diariamente, meu irmão. Ora comigo, vamos analisar de Marcos capítulo 1, versículo 35, meu irmão. 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Jesus estava em um dia, senão, clave, para nos pôr um exemplo, tipo da oração. sendo Deus em carne, estava falando madrugada e estava indo para o dia. 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Necessidade a ver de o Espírito Santo. Bendicionar-nos, Senhor. Esconde-nos atrás de a cruz. Larga a ver Cristo me amasse para o alçar-me em meio de seu povo. 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Amém. É dizer, para andar, mas para angelar, para o poder, para a força, que Jesus está para ter aqui. Onde Jesus põe sua mão, meu irmão, que está para se suceder. E também são nós, Jesus a responder, donando-nos, lês, e lês de oração que Jesus está aqui dentro, que é para nós, que é Lucas capítulo 1, versículo 1, de 3. Aqui na hora mencionado, o discípulo não necessariamente está é apóstolo. Não sei se você acorda em Lucas 10, diz de banda de Jesus, mas está em 72 ou 70, que Jesus manda para predicar. Então, você vai ver mais bem nisso aqui não. Então, você vai ver assim, não sei se oração de maneira Juan, estava a ser seu discípulo para a oração. Mas não tem assim, no comentário bíblico, quando você vai ver Juan estava a ser na oração, mas de uma maneira que ele estava a papel com outro. Mas agora, para mais estudo, por favor, caso para estudar mais, tribe sei. 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E de dois está a parábola de amigo vindo meia-noite. 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Então aqui não me quer ser um ênfase sobre nós como família. Meu irmão, para constantemente mover de nossa igreja. Para caminhar, se quizás nós que mira estamos movendo nossa igreja, de nossa comunidade, e tem que ver de nosso hogar. Deus que para ter uma família llena com o Espírito Santo. Irmão, nós estamos um povo que agora chamamos para cumprir com a missão. A missão está que um dia o Ele chega a nós e avisa a nós de amor de Deus, se nós aceitamos e nós estamos aqui. 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Jesus estava sumamente preocupado, meu irmão. Você estava da saco, seu discípulo não estava a preparar. 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
1: Um viajou da Galileia para um certo lugar. Ora na capa direita, um dos discípulos lhe disse: Senhor, e não sei, quando era o ano das minhas discípulas, Jesus disse a ele: Ora na sua direita visa casa o nome desta mulher. 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

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Vou conhecê-lo, Senhor Deus. Vou conhecer seu coração e sua intenção. 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

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Nesse momento, a águila nos para para nos terminar a oração.